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1: A região autónoma da Madeira registrou em julho um aumento simultâneo do número de óbitos e de nados vivos face ao mesmo mês do ano passado, segundo os dados demográficos divulgados pela Direção Regional de Estatística em simultâneo com o INE. Os óbitos subiram 6%, os nascimentos cresceram 8,4%, mas o saldo natural manteve-se negativo, com a região a perder 92 habitantes num único mês. Em julho foram averbados 247 óbitos na região, mais 14 do que em julho do ano passado, o que representa um aumento de 6%, contudo, no acumulado dos primeiros 7 meses do ano, o panorama é mais favorável. Registaram-se 1.688 óbitos, menos 24 do que no período homólogo, correspondendo uma redução de 1,4%. Os dados revelam ainda um excesso de mortalidade significativo quando comparado com o período pré-pandemia. Em sentido positivo, julho de 2026 contabilizou 155 nados vivos, mais 12 do que no mês homólogo, traduzindo um crescimento de 8,4%. A tendência de recuperação da natalidade confirma-se no acumulado do ano. Entre janeiro e julho, nasceram 1.023 bebés na região, mais 85 do que no mesmo período de 2025, o que corresponde a uma subida de 9,1 pontos percentuais. A diferença entre nascimentos e óbitos resultou num saldo natural negativo de 92 indivíduos em julho deste ano, um valor ligeiramente mais penalizador do que o registado no mês homólogo, que foi de menos 90. No entanto, o acumulado dos primeiros 7 meses do ano mostra sinais de desagravamento. O saldo natural situou-se em menos 665, uma melhoria face aos menos 774 registados no mesmo período do ano passado, refletindo sobretudo o aumento dos nascimentos. No desporto, o futebol nacional vai de mal a pior. Os alvinegros não só voltaram a perder em casa, como foram goleados pelo Famalicão e por 4-0. O emblema da Chopana continua a não se encontrar dentro das quatro linhas, com grandes fragilidades, principalmente no setor defensivo. O resultado só por si só conta a história do jogo, mas no final da partida, o treinador Carlos Santos, em declarações ao Flash Interview da Sport TV, voltou a referir que há erros que a equipa do Nacional não pode voltar a repetir. Melhor resultado fez o Marítimo, que empatou na casa do Gil Vicente 1-1 e conquistou mais um ponto. Os gilistas marcaram cedo, logo aos 7 minutos, com o gol do empate a surgir já nos descontos da partida, ao minuto 93, através de Ayuma. No final da partida, Mitchell Vandergag, em declarações também à Sport TV, sublinhou a importância da conquista deste ponto depois de 3 derrotas seguidas. O treinador Verde Rubro vincou também a importância dos muitos adeptos marítimistas que se deslocaram a Barcelos para apoiar a equipa.
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Pensa em tudo o que se aglomerou até agora e questiona-te. Será tudo real? Ou será uma reivindicação da tua imaginação?

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5: 10:48.
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1: A modo de fim de semana, hoje começou o Sunday Brunch com Afonso Rodrigues e a Catarina Salinas neste Um Amor Qualquer. Esta canção senta que nem uma luva aqui nesta manhã de domingo. Ora então, muito bom dia ou boa noite, porque este programa também vai para o ar à meia-noite e domingo para a segunda-feira. Vamos em frente, então, aqui nas próximas duas horas, neste fim de semana. Eu sou o Hugo Simões, a produção é do Rodolfo Sousa e este Sunday Brunch é um programa que chega aqui aos domingos e também com o alto apoio do 64 By Loft. 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Enquanto o fazem, podem ouvir aqui uma canção do Afonso Cabral. Chama-se Dança Comigo na Ilusão. Temos também música de Mauro Ramos e Juliana Anjos. Bom fim de semana.

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1: Uma viagem no tempo para esta manhã de domingo com este Sledgehammer do Peter Gabriel na Clube FM. E falando em viagens no tempo, é a partir de 6 de novembro que prepara-se para sair uma edição comemorativa dos 50 anos de Tom Petty and the Heartbreakers. É mesmo isso. Irá chamar-se Origins 1971-1978 e vai, claro está, mergulhar nas origens do projeto Tom Petty and the Heartbreakers. É uma edição comemorativa que sairá e que será também três edições distintas. Claro está, a mais completa versão deluxe também estará disponível. Portanto, a 6 de novembro, para os fãs de Tom Petty and the Heartbreakers, se tivermos fãs por aí, então, já sabem, é a 6 de novembro que podem colocar esta, porque não, assim, fazer uma cartinha Pai Natal, não é? Lá está. Parade of Looms é o tema que recuperamos por aqui para esta manhã. Tom Petty and the Heartbreakers. Depois temos também Bruce Springsteen. Bom fim de semana.

ótimo tema que trouxemos esta manhã dos Counting Crows, chama-se With Love From A to Z. Avançamos agora com música nova por parte dos Blossoms, que nos dão o seu mais recente tema chamado Additional Driver, um tema que tem a participação de um senhor chamado Declan McKenna, que tornou-se conhecido do grande público na altura através de uma canção de protesto pelo Mundial de Futebol ter sido feito no Brasil. A música do senhor Declan chamava-se mesmo Brasil e falava dos escândalos de corrupção que assolavam a FIFA, onde subornos na ordem dos 150 milhões de euros foi coisa que veio à baila e, aliás, várias pessoas na altura foram presas também por essa questão. Então, esse senhor Declan McKenna empresta também o seu talento aqui a este tema dos Blossoms, chama-se Additional Driver. Juntamos Caixa Sodré Funk Connection logo de seguida. Bom fim de semana.

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1: Vou viver a incursão em português por parte dos Cais Sodré Funk Connection, depois da saída do vocalista Silk, substituído por NBC. Também a língua do projeto mudou. Continuamos com a música agora da Margarida Campilo, até porque ela tem um novo álbum de originais. Posso dizer-vos que o novo álbum inclui 12 canções, chama-se Música de Elevador e sucede ao Supermarket Joy, que tinha sido lançado em 2023, na altura considerado um dos melhores discos do ano. O primeiro avanço aqui para este novo trabalho chama-se Cluedo, é o single que acompanha o lançamento deste disco, e mais acrescento ainda, atenção que a Margarida Campelo prepara-se para atuar por cá, pelo Funchal, na próxima sexta-feira, dia 25 de setembro. Ela será um dos artistas do Carvão em Brasa Music Festival, um microfestival premiado aqui no Funchal, que acontece, então, como tinha dito, sexta-feira, 25 de setembro, na Quinta Magnólia. Um lineup que inclui a Margarida Campelo, também os iFade, ainda Dirty Shuffers, Eugénia Contente, Libra Studio 21 e a Raul Marionetas. Fica desde já também essa sugestão. Podem saber mais na página Madeira Events. Segue música, bom fim de semana. Cá está, Margarida Campelo. 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
1: Então estou a pensar que este álbum dos U2 saiu, o álbum pop, metade dos fãs dos U2, para não dizer 3/4, estavam todos desiludidos, de coração partido, enquanto que para mim, eu tinha descoberto na altura, pensei, epá, isto é completamente novo e hoje, ainda hoje, guardo com muito carinho. Então este álbum dos U2, Discotheque, uma das faixas que por lá encontro, e posso dizer-vos também que estamos então nesta edição de hoje do Sunday Brunch, por aqui, ainda ao longo desta e da próxima hora, também com o alto apoio do 64 Byloft. 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Para todos, bom fim de semana. Segue música de The Neighborhood neste Love Bomb, Phoebe Bridgers, até ao meio-dia e já voltamos a falar daqui a um instantinho.

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1: Um grande regresso à música com os anos 90 em todo o seu esplendor. Crash Test Dummies, este Ballad of Peter Pumpkinheads, um tema extraordinário. Participação de Alan Reid. Regressamos à melhor música, então, para mais uma hora aqui pela edição de hoje do Sunday Brunch, um programa que acompanha-vos aos domingos, das 11 da manhã até à 1 da tarde e também à meia-noite de domingo para segunda-feira. 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Recordamos os live nos próximos instantes, Selling the Drama, depois os R.E.M. Bom fim de semana.

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1: Só mais um dia de verão para os The Nothing, que é tema bem disposto a acompanhar-se também para esta já tarde de domingo. Avançamos agora com música nova por parte da cantautora portuguesa Rita Rerschus. Ela está de regresso às edições discográficas para apresentar aquele que é já o seu 7º álbum. E vale a pena lembrar também que este single que aqui iremos apresentar agora é o 3º avanço para este novo longa duração. Chama-se Fala, será lançado no próximo dia 25 de setembro, portanto na próxima sexta-feira, sob o mote das múltiplas facetas do universo feminino. A Rita Rerschus convidou algumas das cantautoras mais relevantes do nosso país a criarem canções e letras inéditas sobre as perspectivas do que é ser-se mulher no mundo atual. Para este trabalho contribuíram artistas como a Garota Não, Ana Bacalhau, Cláudio Pascoal, a Joana Espadinha, a Márcia, a Margarida Campelo, entre outros nomes da música. Segue música, aqui está. Fala Bem, é assim que se chama. A nova música da Rita Rerschus.
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1: Ignite, um dos singles incluídos em Tudo ao Contrário, desce o álbum de estúdio dos Company Algazarra. E posso dizer-vos que tive a oportunidade de ver um concerto deles há uns anos e é sempre um momento de festa garantida. Eles que atualmente estão a levar este novo álbum um pouco por todo o mundo, para além dos concertos que é em Portugal, também na Turquia, já foram à Turquia, já foram à Espanha e continuam realmente a levar a festa para todo o lado. Avançamos agora com a música de Panda Bear no seu Praise. É um dos temas que leva-nos até 2025. Depois recuamos ainda mais no tempo para recordar Beck neste Sunday Brunch de hoje. Bom fim de semana.

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1: Há alguns anos, estávamos em 2004, lembrou-se o Beck de fazer um álbum, um mini-álbum com 8 canções, que eram as que ele mais gostava e quis reinterpretar. Uma delas é precisamente este Everybody's Gotta Learn Sometime, original de 1980, dos The Corgis. E avançamos agora com outras canções também neste fim de semana. Sabem que o último concerto de Ozzy Osbourne e dos Black Sabbath prepara-se para chegar aos cinemas de todo o mundo. A histórica atuação no Villa Park em Birmingham a 5 de julho de 2025, captada apenas 17 dias antes da morte de Ozzy. E estreia nas salas no próximo dia 28 de outubro, por tempo limitado. Portanto, já sabem, é uma das sugestões para recordarem esse mítico concerto. Ozzy and Black Sabbath, Back to the Beginning. E recupera a histórica atuação no Villa Park. Na música, este Changes, para recordar, estávamos em 1972.

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1: Cerejas, só isso, a colaboração do Carlão com o Manel Cruz. 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A meu nome e o nome do Rodolfo Sousa, encarregue da produção deste Sunday Brunch de hoje. Estamos de saída, mas prometemos regressar de hoje a 8. Se a saudade apertar, é só escutarem-nos através de podcast em rclube.pt. Para o final, Atrás da Barricada, é a canção do Benjamin. Bom fim de semana.

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1: O secretário regional da Agricultura e Pescas destacou a importância de manter o artesanato da Madeira como um setor vivo, dinâmico e próximo das novas gerações. Uma mensagem deixada durante a segunda edição da Maratona das Artes e Ofícios, promovida pelo Instituto Vinho Bordado e Artesanato da Madeira. Por isso mesmo, Nuno Maciel destacou a componente prática da Maratona das Artes e Ofícios, nomeadamente os workshops e os momentos de artesanato ao vivo, que permite aos visitantes acompanhar diretamente o trabalho dos artesãos e experimentar diferentes técnicas. Na oportunidade foram entregues também cartas de artesãos a 6 novos artesãos reconhecidos. O IFBAM já tem previstas novas iniciativas para os próximos meses, destinadas a continuar a promover e valorizar o artesanato regional. Em outubro e novembro irá decorrer a 5ª edição do Prémio de Valorização do Artesanato Regional, este ano subordinado ao tema Autonomia 50 anos de História. Entre 26 e 30 de outubro irá ter lugar a Semana da Tecelagem e da Tapeçaria, iniciativa promovida pelo IFBAM desde 2025, com o objetivo de divulgar estas artes e ofícios tradicionais e aproximar o público das técnicas, dos saberes e dos seus protagonistas. Também em novembro vai decorrer a Rota dos Vimes, uma iniciativa promovida pelo Instituto Vinho Bordado desde o ano passado para valorizar e promover o artesanato tradicional associado ao vime e à cestaria. No desporto, o futebol nacional vai de mal a pior. Os alvinegros não só voltaram a perder em casa, como foram goleados pelo Famalicão e por 4-0. O emblema da Chopana continua a não se encontrar dentro das quatro linhas, com grandes fragilidades, principalmente no setor defensivo. O resultado só por si só conta a história do jogo, mas no final da partida, o treinador Carlos Santos, em declarações ao Flash Interview da Sport TV, voltou a referir que há erros que a equipa do Nacional não pode voltar a repetir. Melhor resultado fez o Marítimo, que empatou na casa do Gil Vicente 1-1 e conquistou mais um ponto. Os gilistas marcaram cedo, logo aos 7 minutos, com o gol do empate a surgir já nos descontos da partida, ao minuto 93, através de Ayuma. No final da partida, Mitchell van der Gag, em declarações também à Sport TV, sublinhou a importância da conquista deste ponto depois de 3 derrotas seguidas. O treinador verde-rubro vincou também a importância dos muitos adeptos marítimistas que se deslocaram a Barcelos para apoiar a equipa.
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4: 25 graus.
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5: 25 graus.
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5: 27 graus.
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2: Olá, viva a todos, bem-vindos ao Compacto 20 Mais da Semana. Estamos nesta edição de fim de semana 19 e 20 de setembro, as duas horas que acontecem aqui ao fim de semana com a Nós Madeira, para vos mostrar os 20 temas mais votados ao longo da semana e que são os que, por sinal, também são os que rodam mais nas playlists da Clube FM. Daqui a pouco vamos começar a desfilar os temas que estão nesta tabela e que posições ocupam. Também vamos até à programação Nós, vamos aos cinemas. Olhamos também para os vídeos que estão em destaque, estão a chegar, os videoclipes que estão a chegar à plataforma YouTube. Temos aqui alguns deles que estão na berra e estão a estrear a música, vamos ouvir daqui a pouco. E vamos também até ao videoclube da Nós para vos sugerir alguns filmes que podem ver aí no seu conforto da sua casa, através do aluguer no clube de vídeo da Nós. Tudo isto nas próximas duas horas, conto convosco. Vamos às saídas da tabela desta semana.
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2: Ora, vamos lá então conferir os temas que não reuniram votos suficientes para ficar na tabela das 20 mais, ou seja, as saídas da semana. São eles Alex Warren com o tema Fever Dream, está de saída, e também abandona Gracie Abrams com o tema Look at My Life. As saídas da tabela.
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Vamos aos vídeos YouTube que estão a chegar à plataforma YouTube. Já sabe que também nós, a Rádio Clube, tem um canal lá onde encontra todas as semanas a tabela atualizada das 20 músicas mais votadas pelo auditório e também aquelas que são as mais rodadas nas playlists da Clube FM, e como também estes vídeos que destacamos semanalmente, aqueles que estão na berra, que estão a bombar visualizações. Começamos com o primeiro que estreou no dia 9 de setembro, entrou na plataforma YouTube, o tema de Dove Cameron. O tema chama-se When in Rome. Este é o primeiro avanço do aguardado álbum de estreia de longa duração da atriz, cantora e compositora norte-americana. A canção apresenta uma abordagem pop de caráter cinematográfico e acompanha-se de um videoclipe realizado por Hannah Devries, filmado nas ruas de Capena, em Itália. A produção de When in Rome ficou a cargo de CJ Barron, conhecido pelas suas colaborações com artistas como Marina e Carrie Rae Jepsen. Vamos ouvir então este When in Rome, Dove Cameron.

0: Bom, e vamos para a tabela desta semana, o compacto 20 mais, aqui com a Nós Madeira aos fins de semana na Rádio Clube. Estamos neste fim de semana 19 e 20 de setembro, e a partir de agora então vamos começar a conhecer os 20 temas mais votados pelo auditório. Como sempre, começamos no fim desta tabela, no 20º lugar. Temos uma entrada nova para esta posição, é Hella Langley, que ocupa com o tema Choosing Texas. Está na 20ª posição. No 19º lugar, temos outra novidade, é outra entrada nova para a tabela. São os Dama com os À Toa. O tema 112 está na 19ª posição.
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1: Voltamos aqui ao YouTube, é mais um vídeo que estreou este mês de setembro, no dia 10 chegou à plataforma YouTube, é da Áurea. O tema chama-se Back Into Love. Este é o primeiro avanço do próximo álbum de estúdio da artista, com lançamento previsto para a primavera do ano que vem, e inaugura um novo momento criativo numa carreira que dura há mais de 15 anos e tem na Soul uma das suas marcas identitárias. Escrita e composta por a Áurea, Stego, Rico Wolf e também Gonçalo Malafaia. A canção conta com a produção de Stego, produtor português com um percurso internacional que inclui trabalhos com nomes como Madonna e Anitta, além também de uma nomeação para os Latin Grammy Awards. Vamos ouvir este Back Into Love, é da Áurea.
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0: Esta é a edição do Compacto deste fim de semana, 19 e 20 de setembro. Fazemos aqui uma pausa na contabilidade dos 20 temas. Já vamos retomar a tabela, porque temos muitos temas para vos mostrar. Agora vamos até à programação da NOS. Algumas sugestões de filmes, séries, que pode também ver na programação esta semana, recorrendo, se não conseguir ver logo em direto, às gravações automáticas da sua box. Começamos, como sempre, com o canal S+, o canal de saúde que se vê. A Rádio Clube com uma parceria com este canal de saúde, o canal 129 da NOS Madeira. E começamos com o programa Guia da Vida Saudável. Os apelos à adoção de um estilo de vida saudável sucedem-se, é apontado como a chave para a prevenção de inúmeras patologias, algumas também mortais, e está muitas vezes relegado para o fim das prioridades de cada um. Portanto, veja Guia da Vida Saudável no canal S+. Outro destaque vai para The Hunting Party, às segundas-feiras no canal Star Channel. Uma pequena equipa é formada para localizar e capturar os assassinos perigosos que acabaram de escapar de uma prisão ultra-secreta que não consta de registros oficiais. The Hunting Party, no Star Channel, todas as segundas-feiras. Damos destaque esta semana também a Dinastia Tudor, de Perder a Cabeça. Isto para assistir no National Geographic. O historiador Dan Snow e a professora também Suzanne Lipscomb investigam algumas das execuções mais notórias da Inglaterra Tudor, incluindo as de Ana Bolena e também de Maria Rainha da Escócia. Procuram pistas em castelos e palácios por toda a Grã-Bretanha e pela Europa também. Dinastia Tudor para ver no National Geographic. Finalmente, temos Cães Muito Mal Educados. Pode ver no Odisseia, às quartas-feiras. A Grã-Bretanha é um país de amantes de cães, mas o que acontece quando o encanto doméstico se transforma num verdadeiro caos? Felizmente, há alguém com quem podemos contar e telefonar. O excepcional treinador de cães, Graham Hall, tem a missão de restaurar a harmonia em todo o país. Para ver estes cães muito mal educados, às quartas-feiras, no canal Odisseia. Vamos voltar à tabela desta semana para conhecer mais três temas que são dos mais votados pelo auditório. Continuam entre as preferências da playlist da Rádio da Capital. No 18º lugar da tabela está a Inês Apenas esta semana com o tema Sinto Muito. Cai uma posição em relação à semana passada. A subir duas posições estão os Calema, estão no 17º lugar com o tema Chuva de Amor. No 16º posto, Nobel, com o tema Call You Again.
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1: Vamos voltar aos vídeos YouTube nesta edição do Compacto. Temos mais um que estreou este mês de setembro, no dia 10 concretamente, e é do Buba Espinho. O tema chama-se Enleado. Este é o novo single, já disponível em todas as plataformas digitais. Quando estamos a 6 meses do seu grande concerto no Mel Arena, a 27 de fevereiro de 2027. É uma cantiga de conselho que se dança e também é o novo single do artista. Cruza guitarra portuguesa, acordeão e as suas raízes alentejanas num tema só sobre aquilo que somos, capazes de largar por amor. Enleado parte de uma história real, contada pela voz de quem também a vê de fora. Quem canta não é quem está apaixonado, mas sim o amigo que percebe o que está a acontecer e tenta avisá-lo a tempo. Vamos ouvir então este Enleado, é do Buba Espinho.
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1: Edição do Compacto deste fim de semana. Vamos fazer uma pausa para irmos até ao cinema, que cai sempre bem ver um filminho, e temos aqui algumas sugestões, algumas estreias desta semana, e vamos começar com o tão aguardado Heart of the Beast, Heróis Inseparáveis, onde está Brad Pitt no principal papel. Após um dramático acidente de avião, o oficial das Forças Especiais, James Belmont, que é Brad Pitt, e o seu cão de combate, Odin, ficam isolados no coração da natureza selvagem do Alasca. Juntos terão que enfrentar condições extremas e lutar pela sobrevivência. Para ver este Heart of the Beast, que já está nos cinemas. Outro destaque nos cinemas é Shrek, o 25º aniversário. Está a versão portuguesa já em exibição. Um senhor cruel expulsa criaturas dos contos de fadas para o pântano de Ogre, mal-humorado, que terá também de partir numa missão para resgatar uma princesa para o senhor, em troca de recuperação das suas terras. Shrek, o 25º aniversário, filme está nos cinemas. Esta semana também damos destaque ao filme que está também nos cinemas nós, Magia e Sedução, Segredos de Família. Com Sandra Bullock e Nicole Kidman nos papéis principais, Magia e Sedução, Segredos de Família regressa a um mundo envolto em travessuras, ao luar e poderosa magia ancestral, quando as irmãs Owen são obrigadas a confrontar a maldição negra que ameaça destruir a sua família de uma vez por todas. Isto num evento cinematográfico imperdível, repleto de diversão, magia e caos. Magia e Sedução, Segredos de Família está nos cinemas, o filme. E o último destaque para filmes em exibição nos cinemas nós, esta semana, tenho aqui Na Companhia das Estrelas, do visionário realizador Ridley Scott. Na Companhia das Estrelas é um thriller que decorre num mundo onde a sobrevivência é um instinto, mas a humanidade é uma escolha, baseado num cativante best-seller de Peter Heller. O filme conta a história de Hig, um jovem piloto que, juntamente com Bagley, um militar especialista em sobrevivência, construiu um lar eficiente, mas isolado no mundo pós-apocalíptico. O filme Na Companhia das Estrelas está nos cinemas nós. É a última sugestão.
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1: De volta à tabela, vamos a mais três posições dos temas mais votados pelo auditório. Esta semana, na 15ª posição da tabela, está Vitor Clay, com o tema Abalo Psicológico. No 14º lugar, temos Zarco, com Armadura. Está na 14ª posição, mas Zarco tem mais uma na tabela. E está no 13º posto, o Vertigens.
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1: Outra voltinha pelo YouTube. É mais um vídeo que apanhámo-lo aqui na plataforma YouTube no dia 10 de setembro, foi quando entrou, e é de Tinashe, a faixa Pillow Fight. A cantora, compositora, produtora musical, também que é dançarina, atriz e ex-modelo norte-americana, além deste single, lançou também I'd Rather Be Alone. As faixas fazem parte de Popstar, próximo álbum da artista, previsto para o dia 25 de setembro. Pillow Fight chega acompanhado de um videoclipe dirigido por Zach Wiesel. No registro, a cantora leva também para a tela a proposta da faixa, que usa a ideia de uma guerra de travesseiros como metáfora para a atração e intimidade. Vamos ouvir então este Pillow Fight, é de Tinashe.
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1: Estamos de regresso à tabela das 20 mais nesta edição do compacto deste fim de semana, 19 e 20 de setembro, para conferir mais 3 temas que estão nos mais votados e vão rodando insistentemente nas playlists da Clube FM. Esta semana, no 12º posto, está a Sienna Spiro, o tema Material Lover. No 11º lugar, Olivia Rodrigo, com Drop Dead. E entrando no top 10, no 10º lugar esta semana, Lola Young, From Down Here.
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1: Vamos a mais um vídeo que está esta semana também em destaque neste compacto. É da Soraya Ramos. A música vamos ouvi-la de seguida. O tema chama-se É Ouro. Chegou no dia 11 de setembro à plataforma YouTube e este é o quinto e último tema do projeto Five Vibes, encerrando uma série também de 5 músicas com 5 sonoridades distintas, lançadas pela cantora e compositora de origem cabo-verdiana. Com uma sonoridade envolvente e emotiva, É Ouro é uma declaração de amor madura e serena que celebra também a cumplicidade, a confiança e a vontade de construir um futuro a dois, mais do que uma música sobre casamento, deixa uma mensagem de esperança. A maior riqueza está em encontrar a pessoa certa para caminhar ao nosso lado. Vamos ouvir Soraya Ramos, É Ouro.
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1: Nestas edições do Compacto, aqui ao fim de semana, também trazemos aqui alguns destaques de filmes que pode alugar no Videoclube da Nós. Vamos até lá, temos aqui algumas recomendações. Começamos com o filme Vaiana. Esta semana destacamos este filme na adaptação em imagem real da adorada aventura nomeada ao Oscar. Vaiana responde à chamada do oceano e viaja para além do Recife, da sua também ilha de Motunui, com o semideus Maui, numa jornada para salvar o seu povo. Vaiana está no Videoclube da Nós. É a primeira sugestão. Vamos dar destaque também ao filme O Dia da Revelação. O filme está também no Clube Vídeo da Nós. O filme retrata quando uma revelação irrefutável prova que a humanidade não está sozinha no universo, o mundo mergulha no caos. Entre conspirações, fenómenos inexplicáveis e segredos ocultos, um pequeno grupo de pessoas luta para evitar o colapso global. O Dia da Revelação, no Videoclube da Nós. Temos uma outra sugestão, outro filme que pode alugar no Videoclube da Nós é o Dia D, Sob Pressão. Nas tensas 72 horas antes do Dia D, o General D. White, Eisenhower e também o Capitão James Tagg enfrentam uma escolha impossível: lançar a maior e mais perigosa invasão da história ou arriscar perder a guerra por completo. Dia D, Sob Pressão, o filme está no Videoclube da Nós. Finalmente, neste lote de sugestões, a morte de Robin Hood. Robin Hood carrega o peso de décadas de crimes e mortes, gravemente ferido numa batalha que julgou ser a última, é encontrado por uma misteriosa mulher que lhe oferece uma improvável hipótese de redenção. O filme A Morte de Robin Hood está também no Videoclube da Nós. É outra sugestão nesta edição do Compacto.
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1: Vamos voltar à tabela das 20 mais. Temos mais 3 posições para conferir desta tabela dos mais votados pelo auditório. No 9º lugar, dentro do top 10, está Damian David com o tema Talk to Me. Mantém o mesmo lugar da semana passada. No 8º posto, Martin Garrix com Catarina. E no 7º lugar, Gustavo Reinas, Rota de Colisão. Número

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2: Estamos de regresso à plataforma YouTube. Temos mais um vídeo que estreou este mês de setembro, no dia 11. É de John Legend. O tema chama-se Daylight. Este é o primeiro avanço de Muse, o seu 11º projeto com produção executiva de Pharrell Williams, que percorre diferentes expressões musicais, desde o gospel à soul clássico, que passa pelo afrobeat e hip-hop, afastando-se das baladas ao piano que marcaram parte do repertório do cantor romântico americano. Daylight apresenta uma sonoridade mais luminosa e otimista. O tema celebra também a descoberta de uma ligação profunda e especial entre duas pessoas, num registro caloroso e alegre. Vamos ouvir este Daylight, John Legend.
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1: Vamos voltar ao videoclube da Nós. Temos aqui mais um lote de sugestões nesta edição do Compacto para filmes que pode alugar e são mais alguns que tenho aqui para vos sugerir. Começamos com o filme Finnick, Criaturas Mágicas. Os Finnick são criaturas mágicas invisíveis que vivem nas casas dos humanos. Quando Finnick perde a invisibilidade ao despertar a magia de um antigo bastão, ele e Christine partem numa aventura cheia de desafios para salvar todos os Finnick. O filme está no videoclube da Nós. Aproveite. Outra sugestão é o filme Creed, o legado de Rocky. Rocky Balboa regressa aos rings de boxe, agora para treinar o filho do seu ex-rival, o amigo Apollo Creed. Rocky vê no jovem a força e a determinação que conhecera também no seu pai, apesar de estar prestes a encontrar o adversário mais letal de sempre. Creed, no videoclube da Nós. Sugerimos também o filme Regresso à Itália. Um artista viaja de Londres até a Itália para vender a casa que era da sua falecida mulher. O outro dono da casa, o filho de ambos, alguém com quem ele teve uma relação menos do que ideal, está na equação e vai ter que lidar com isto tudo. Regresso à Itália, o filme está no videoclube da Nós. E por fim temos o filme Flag Day, Dias Perdidos. John, o pai de Jennifer Vogel, era um homem enigmático que lhe ensinou muito sobre amor. Era, no entanto, o mais célebre falsificador da história dos Estados Unidos. Jennifer tenta agora superar os destroços do passado sem largar o laço de pai e filha. O filme Flag Day, Dias Perdidos, é a última sugestão que está também no videoclube da Nós esta semana.
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1: Vamos avançando nesta emissão do Compacto e na tabela das 20 mais votadas, vamos voltar à própria tabela para conhecer mais três músicas que estão entre as preferidas do auditório da Clube FM esta semana. No sexto lugar esta semana está Mimi Cat com o tema A Minha Gente. É uma subida de um lugar. No quinto posto está David Fonseca, Nada a Perder, e na quarta posição os À Toa com os Vizinhos, Já Não Saio. Ocupa o quarto lugar da tabela.
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estamos nesta fase derradeira do Compacto de hoje. Vamos ao último vídeo que destacamos nesta emissão do Compacto. Temos mais um que acaba de chegar à plataforma no dia 14 de setembro. É do Pedro Santos, o tema Should Have Know Better. Pedro Santos é um cantor, compositor e guitarrista português, radicado no Reino Unido e que se destaca no cenário pop internacional com singles de sucesso e uma carreira em expansão. Esteve também no nosso país para a abertura do concerto de Lewis Capaldi na Figueira da Foz. Este tema fala de maus hábitos, aos quais também voltamos precisamente porque os conhecemos tão bem. O novo single apresenta uma sonoridade mais energética e otimista de Pedro, após o êxito I Don't Know Me, que lhe deu também, ou rendeu, o primeiro lugar do top Airplay nacional. Vamos ouvir este Should Have Know Better, de Pedro Santos. É um dos vídeos YouTube, é o último desta edição do Compacto. 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
1: Estamos de volta à tabela, estamos quase a conhecer o líder, o número 1 desta semana das 20 mais, o que ocupa a primeira posição, o tema favorito do auditório. Mas antes, há um terceiro e segundo lugar para conhecer. Esta semana, a subir ao pódio, no terceiro posto está Fernando Daniel, mais uma vez. O tema emocional está no terceiro lugar e então na segunda posição. Continua o relento do Edmundo Inácio com Peculiar, está no segundo lugar.
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1: Estamos a chegar ao fim desta edição do Compacto. Obrigado por estar desse lado a acompanhar estes 20 temas que estão nos mais votados do auditório e que estão na preferência também das playlists da Clube FM. Ora, chegamos ao primeiro lugar e não temos novidade. Mantém-se a liderar a tabela no número 1, Chiaro. O tema, se fores ao Alentejo, é o líder da tabela. Vamos ouvir o comandante desta semana.

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1: Está a chegar ao final esta edição do Compacto. Estão conhecidos os 20 temas mais votados pelo auditório. Continuam a ser os mais rodados também nas playlists da Clube FM. Vamos marcar encontro no próximo fim de semana, sábado. Estamos de volta com a tabela atualizada destes 20 temas, com a energia e com o carimbo da Nós. Até lá, fique bem, fique com a Rádio Clube.
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0: 17:58.
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1: 26 graus. 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
3: A região autónoma da Madeira registrou em julho um aumento simultâneo do número de óbitos e de nados vivos face ao mesmo mês do ano passado, segundo os dados demográficos divulgados pela Direção Regional de Estatística, em simultâneo com o INE. Os óbitos subiram 6%, os nascimentos cresceram 8,4%, mas o saldo natural manteve-se negativo, com a região a perder 92 habitantes no único mês. Em julho foram verbados 247 óbitos na região, mais 14 do que em julho do ano passado, o que representa um aumento de 6%, contudo, no acumulado dos primeiros 7 meses do ano, o panorama é mais favorável. Registaram-se 1.688 óbitos, menos 24 do que no período homólogo, correspondendo a uma redução de 1,4%. Os dados revelam ainda um excesso de mortalidade significativo quando comparado com o período pré-pandemia. Em sentido positivo, julho de 2026 contabilizou 155 nados vivos, mais 12 do que no mês homólogo, traduzindo um crescimento de 8,4%. A tendência de recuperação da natalidade confirma-se no acumulado do ano. Entre janeiro e julho, nasceram 1.023 bebés na região, mais 85 do que no mesmo período de 2025, o que corresponde a uma subida de 9,1 pontos percentuais. A diferença entre nascimentos e óbitos resultou num saldo natural negativo de 92 indivíduos em julho deste ano, um valor ligeiramente mais penalizador do que o registado no mês homólogo, que foi de menos 90. No entanto, o acumulado dos primeiros 7 meses do ano mostra sinais de desagravamento. O saldo natural situou-se em menos 665, uma melhoria face aos menos 774 registados no mesmo período do ano passado, refletindo sobretudo o aumento dos nascimentos. No desporto, o futebol nacional vai de mal a pior. Os alvinegros não só voltaram a perder em casa, como foram goleados pelo Famalicão e por 4-0. O emblema da Chopana continua a não se encontrar dentro das 4 linhas, com grandes fragilidades, principalmente no setor defensivo. O resultado só por si só conta a história do jogo, mas no final da partida, o treinador Carlos Santos, em declarações ao Flash Interview da Sport TV, voltou a referir que há erros que a equipa do Nacional não pode voltar a repetir. O melhor resultado fez o Marítimo, que empatou na casa do Gil Vicente 1-1 e conquistou mais um ponto. Os gilistas marcaram cedo, logo aos 7 minutos, com o gol do empate a surgir já nos descontos da partida, ao minuto 93, através de Ayuma. No final da partida, Mitchell van der Gag, em declarações também à Sport TV, sublinhou a importância da conquista deste ponto depois de 3 derrotas seguidas. O treinador Verde Rubro vincou também a importância dos muitos adeptos maritimistas que se deslocaram a Barcelos para apoiar a equipa.
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0: 19 e 10.
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2: 26 graus. 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
6: 24 graus.
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1: A modo de fim de semana, hoje começou o Sunday Brunch com Afonso Rodrigues e a Catarina Salinas neste Um Amor Qualquer. Esta canção senta que nem uma luva aqui nesta manhã de domingo. Ora então, muito bom dia ou boa noite, porque este programa também vai para o ar à meia-noite e domingo para a segunda-feira. Vamos em frente, então, aqui nas próximas duas horas, neste fim de semana. Eu sou o Hugo Simões, a produção é do Rodolfo Sousa e este Sunday Brunch é um programa que chega aqui aos domingos e também com o alto apoio do 64 By Loft. 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Enquanto fazem, podem ouvir aqui uma canção do Afonso Cabral. Chama-se Dança Comigo na Ilusão. Temos também música de Mauro Ramos e Juliana Anjos. Bom fim de semana.

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1: Ótima viagem no tempo para esta manhã de domingo com este Sledgehammer do Peter Gabriel na Clube FM. E falando em viagens no tempo, é a partir de 6 de novembro que prepara-se para sair uma edição comemorativa dos 50 anos de Tom Petty and the Heartbreakers. É mesmo isso. Irá chamar-se Origins 1971-1978 e vai, claro está, mergulhar nas origens do projeto Tom Petty and the Heartbreakers. É uma edição comemorativa que sairá e que será também três edições distintas. Claro está, a mais completa versão deluxe também estará disponível. Portanto, a 6 de novembro, para os fãs de Tom Petty and the Heartbreakers, se tivermos fãs por aí, então, já sabem, é a 6 de novembro que podem colocar esta, porque não, assim, fazer uma cartinha Pai Natal, não é? Lá está. Parrot of Looms é o tema que recuperamos por aqui para esta manhã. Tom Petty and the Heartbreakers. Depois temos também Bruce Springsteen. Bom fim de semana.

Pois é, um ótimo tema que trouxemos esta manhã dos Counting Crows, chama-se With Love From A to Z. Avançamos agora com música nova por parte dos Blossoms, que nos dão o seu mais recente tema chamado Additional Driver, um tema que tem a participação de um senhor chamado Declan McKenna, que tornou-se conhecido do grande público na altura através de uma canção de protesto pelo Mundial de Futebol ter sido feito no Brasil. A música do senhor Declan chamava-se mesmo Brasil e falava dos escândalos de corrupção que assolavam a FIFA, onde subornos na ordem dos 150 milhões de euros foi coisa que veio à baila, e aliás várias pessoas na altura foram presas também por essa questão. Então esse senhor Declan McKenna empresta também o seu talento aqui a este tema dos Blossoms, chama-se Additional Driver. Juntamos Caio Sodré, Funk Connection logo de seguida. Bom fim de semana.

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1: Vou viver a incursão em português por parte dos Caixa Sodré Funk Connection, depois da saída do vocalista Silk, substituído por NBC. Também a língua do projeto mudou. Continuamos com a música agora da Margarida Campilo, até porque ela tem um novo álbum de originais. Posso dizer-vos que o novo álbum inclui 12 canções, chama-se Música de Elevador e sucede ao Supermarket Joy, que tinha sido lançado em 2023, na altura considerado um dos melhores discos do ano. O primeiro avanço aqui para este novo trabalho chama-se Cluedo, é o single que acompanha o lançamento deste disco, e mais acrescento ainda, atenção que a Margarida Campelo prepara-se para atuar por cá, pelo Funchal, na próxima sexta-feira, dia 25 de setembro. Ela será um dos artistas do Carvão em Brasa Music Festival, um microfestival premiado aqui no Funchal, que acontece, então, como tinha dito, sexta-feira, 25 de setembro, na Quinta Magnólia. Um lineup que inclui a Margarida Campelo, também os I Fade, ainda Dirty Shuffers, Eugénia Contente, Libra, Estúdio 21 e Arrau Marionetas. Fica desde já também essa sugestão. Podem saber mais na página Madeira Events. Segue música, bom fim de semana. Cá está, Margarida Campelo.

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1: Então estou a pensar que quando este álbum dos U2 saiu, o álbum pop, metade dos fãs dos U2, para não dizer 3/4, estavam todos desiludidos, de coração partido, enquanto que para mim, eu tinha descoberto na altura, pensei, epá, isto é completamente novo, e hoje, ainda hoje, guardo com muito carinho então este álbum dos U2. Discoteca, uma das faixas que por lá encontro, e posso dizer-vos também que estamos então nesta edição de hoje do Sunday Brunch, por aqui, ainda ao longo desta e da próxima hora, também com o alto apoio do 64 By Loft. 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Para todos, bom fim de semana. Segue música de The Neighborhood neste Love Bomb, Phoebe Bridgers, até ao meio-dia. E já voltamos a falar daqui a um instantinho.